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0: Muito obrigado.
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Mas quem será esse vivente? A esta hora da matina? De cru mesmo, hein?

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Nós da família Canção Nativa agradecemos a Deus por mais esse trabalho e dedicamos esta linda canção a todos os fãs e amigos, as flores nativas, aos nossos familiares, a todos que de uma forma ou de outra sempre nos apoiaram. Nosso muito obrigado, um abraço da família.

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0: Alô, muito bom dia! Bom dia, bailanteiros de plantão! Bom dia a todos os nossos ouvintes que estão por aqui! Chegando por aqui, programa Até a Pro Chega, e o Everton Silveira fazendo a comunicação aqui na Rádio Bailanteiro, tchê. E agradecendo a oportunidade do Patrão Velho de mais um dia poder estar aqui, comunicando pra ti que tá aí esperando hoje sua sexta-feira linda! Hoje dia de jogo da seleção brasileira, e dia de muitas coisas boas. Vamos aos fatos. Daqui um pouco mais em alguns blocos eu trago aqui fatos do nosso dia. Tem aniversariante do dia, tem música, tem pedido, tem informação. Então sexta-feira está aí. Por aqui, vamos pegar a hora, chegando um pouquinho atrasadito aqui, porque nós estávamos regulando os equipamentos. Ontem o André Lucena estava passando um trabalhinho no programa, né? Hoje eu estava iniciando aqui também, passando um pouquinho de trabalho, mas faz parte, né, do bastidor. Mas já está tudo aplomado, como diz o gaúcho, está tudo na régua. Coisa boa. 11 horas, 6 minutos, 19 de junho. Vocês têm noção que junho já foi? Agora oficialmente daqui a 2, 3 dias, iniciando aí o período do segundo semestre que a gente chamado inverno. Tá frio pela tua cidade por aí? Me conta, como é que tá a temperatura? Aqui nós estamos nublado, fechado, já tivemos alguns pingos de chuva na madrugada aí. Eu cheguei, era quase 6 horas da manhã em casa. E olha, vou te dizer, tava enfarruscado o negócio aqui. Tava um vento aí dessa troca de chuva, o vento que tá entrando da lagoa, como a gente fala por aqui, né, tchê? Então, coisa linda. Vamos lá, vamos enfrentar o frio, né, tchê? Faz parte da nossa natureza aí, chegada do inverno, né? Vamos nos despedir do outono com a chegada do inverno, né, tchê? Então, tamo aí, só por a chegada da primavera. Vamos pular o inverno. E eu gosto do inverno, hein? Particularmente eu gosto, hein? Eu gosto do frio. Também não tem problema. Tchê, deixa eu chegar a dizer o seguinte. Eu vou aqui ajustar o equipamento, eu vou dar o recado dos nossos patrocinadores e já eu volto com um abraço, com festividade do aniversariante do dia aí, volto com algumas informações. Então vamos ali dar o recadito dos nossos apoiadores comerciais e eu já recordo. Não te esquece, através do nosso WhatsApp, vai fazer o teu pedido, teu artista preferido, e nós vamos ter o maior prazer de tocar pra ti aqui, tá bueno? 48999073612. Tu vai pedir a música aqui pela Rádio Bailanteira e eu tô pronto aqui pra tocar a música do teu artista preferido. Bom dia, tchê, não perde a hora aí. Obrigado por fazer parte aqui da Rádio Bailanteira, tchê. Gaúcho o tempo inteiro, tatua no teu coração, como diz o Jorginho Finale. Tatua no teu coração, Rádio Bailanteira, tchê. Coisa boa.
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Uhul! Tá dado o recado aí dos nossos apoiadores, nossos parceiros, que é Querência Discos, Pilates Lucena, Serrana Embalagem, EAS Eletrônico e Agência GPP. Em seguida eu já trago o recadinho lá da Embrepolite, coisa boa. Então, tchê, eu tava arrumando aqui, colocando o equipamento para ajustando os mínimos detalhes, deixar funcionando perfeito, mas eu acho que pelo retorno aqui tá tudo certo. Então, tchê, vamos mandar um abraço para essa galera que já tá online desde cedinho aqui, tchê. É, coisa boa. Lá, o meu abraço vai lá pro Jackson de Matias. Ô, Jackson, obrigado pela companhia. A tia Rose do Empório Gaúcho tá sempre presente com a gente aqui. Beijo, tia Rose. Bom dia. Aguardo o pedido de música, tia Rose. Manda ver aí. Vamos lá, esperando o teu pedido. Então, tchê, vamos de música aqui. Eu já vou trazer pedido aqui. Deixa eu arrumar por aqui a nossa lista aqui. Vamos botar no rumo certinho. O programa tava tentando... O programa que roda aqui as músicas aqui da playlist tava tentando me derrubar, tchê. É, mas nós vamos se aprumando devagarinho. Mas assim, tchê, vamos lá. Mandando o nosso abraço aqui para o tio Reni Schmidt, que deu bom dia cedito da manhã. É, coisa boa. Ótima sexta, tio Reni. Tudo de bom pro senhor. O tio Adão. É, o Wilson Keffer. Marcelo Egger, bom dia. Vanessa Noga, lá por Curitiba. Jonathan Gauchão, um abraço. O tio Luiz Rodrigues, lá por São Paulo. A Simone Cates chegou numa alegria contagiante. Me alegrou, Simone. Lá em Itajaí, ela chegou e postou uma fotinho no grupo da Rádio Bailanteiro aqui, toda paramentada, é, no clima da seleção brasileira. E aí, vamos torcer? Vamos chegar junto? Programa até prochega, tia. Simone, é isso aí, Simone. Vamos acreditar no Brasil, num Brasil melhor. E seja assim que a gente acredite, um ótimo dia, numa vitória, né? E quem sabe a gente arriscar aí pra final, né? É isso aí, nós temos que acreditar. Vamos lá. É, a gente sabe que não tá muito convincente essa seleção, né? Mas quem sabe, né? Quem sabe? Vai que vai, né? Vai que chega de repente, né? Então vamos lá, vamos acreditar. É isso aí. Baita foto, Simone. Obrigado pela tua companhia. Bom dia pra ti. Tio Evandro Brambila. É, lá da Querência Discos. Bom dia. Sempre com chimarrão cevado por aqui, tia. Coisa boa. Então, bom dia para todo mundo que está nos ouvindo aí, aqui pela Rádio Bailanteiro. Meu bom dia também vai lá para a Argentina. Carlos Marques já chegou por aqui dando bom dia. Bom dia, Carlito Marques. Meu abraço para o senhor, obrigado pela companhia lá em Moronte, província da Argentina. Também meu abraço, meu beijo para a Aline. Ah, agora nós vamos mudar de continente. Aline, baita beijo para ti. Saudade de ti, guria, tanto tempo que a gente não troca uma ideia, oh, coisa boa. Mas é isso, a internet voa e a gente compartilha o melhor das nossas coisas aí, ó, coisa boa, trocamos um abraço, um beijo. É, mandou foto da família pra mim aqui, Aline, feliz por ti aí, tudo de bom. Aline que tá em, adivinha onde? Milão, na Itália. É, compartilhamos a Rádio Bailanteiro lá com Milão, tia, coisa boa. Mariana Fernandes, beijo pra ti, guria. Córdoba, na Argentina. Tudo de bom, guria. Muito obrigado pela companhia aqui. Estamos chegando, tchê. A Rádio Bailanteiro, nós vamos dividindo por aqui e vamos tocando adiante, tchê. Coisa boa. Então vamos chegar junto aqui. Eu vou daqui a pouquinho mais trazer o aniversariante do dia aqui, tchê. Vamos comemorar junto essa data aqui. Mas vamos de música ali. Eu já volto pra dar mais abraço virtual aí. Todo mundo, tá bueno?

0: É, mais um bloquito comercial por aqui. Colocamos aqui, tchê, Márcio Correia, churrasco na brasa. Churrasco na brasa, hoje dia de seleção brasileira. 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Já preparou os pertences do teu churrasco? 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E é, churrasco e vaneira, tu sabe, né? Coisa boa misturar essa coisa junto. Porque jogo de futebol é isso. Pegado de um pouquinho de churrasco é bom, não é? Então vamos lá. Tivemos aqui Marcelo Caminha e Denis Aioz. Beleza Missioneira, é coisa boa. Também Alemão da Vaineira e Caíto Borges. Mate quente, tchê, coisa boa. Mas tchê, vamos atender o primeiro pedidito que chega por aqui. Luiz Olavo, tchê. Ô, Luiz Olavo tá por aqui de novo, tchê, lá da Santana do Livramento. Pede pro nosso tocar Quando Sopra o Minuano. É, tchê, o Minuano chegou soprando essa madrugada, né? É, troca de temperatura, chuva chegando pelo nosso estado aí. Mas a nossa previsão aí mantém pouca chuva, né? O diagnóstico é que nós temos poucos milímetros de chuva. Mas é, chuva é importante, né? Tem algumas regiões do nosso estado aí que tá precisando de chuva. Tá baixa a temperatura, mas não quer dizer que choveu. Então nós estamos precisando de alguns milímetros d'água aí chovendo lá pela fronteira oeste, lá para a região de São Borja, aqui para todos aqueles lados lá que tá com problema de chuva, Bagé, Candiota ali, Dom Pedrito, toda aquela região precisa de chuva. Então tomara que venha uma chuva aí, que a gente sabe que não tá na previsão bons volumes de chuva, né? É isso aí. Então Luiz Afonso, curte aí José Cláudio Machado, Quando Sopra o Minuano. E já já eu volto aqui porque tem aniversariante do dia, tchê. É! Nós vamos festejar junto. Vai ter bolo, vai ter salgadinho. Como é que vai ser, tchê? É, eu quero saber aí. Manda no bastidor aqui que tem aniversariante aqui. Teu familiar, o teu amigo, a tua família, manda a data pra nós aqui pra que a gente possa celebrar junto na Rádio Bailanteiro, tá bueno? Vamos ali, Luiz Olavo, curte a tua música aí e vamos, tchê. 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

José Cláudio Machado, quando sofre o minuano, foi lá pra fronteira, Luiz Olavo, Santana do Livramento. Tchê, Santana do Livramento tá sempre em peso aqui no programa Até Pro Chega, né? Eu compartilhei com alguns conhecidos, com alguns amigos da Rádio Bailanteiro, e graças a Deus tomou forma aí, tchê. Tomou forma a audiência, coisa boa, tchê. Fico muito feliz. E é isso. Compartilha com a tua família, com teus amigos, com teu ciclo de amizade aí, com os amigos do trabalho. Tchê. Vamos levar a Rádio Bailanteiro para outros horizontes, para outros pagos, né? Esse é o objetivo aqui do programa Até Pro Chega. Chegar em outros pagos, outros rincões, trazer também novos ouvintes, novos apoiadores aí pra rádio, tá bom, tchê? Agora, meus amigos, eu vou pedir licença pra vocês aqui e nós vamos lá pra Passo Fundo, porque a Amanda, Amanda mandou pra nós aqui hoje cedo, bem cedinho, Amanda. 4h15 da manhã já tinha chegado o recado da Amanda pra dizer o seguinte: querido amigo, manda um parabéns especial aqui para o amor da minha vida, 22 anos de casado, o Fernando Pereira, lá em Passo Fundo, e a Amanda, esse casal aí, oh, coisa boa. Oh, Fernando, meus parabéns, muitas felicidades, Fernando, tudo de bom para ti aí, muita saúde, bastante coisa boa para tua família, que tu possa ser próspero nos teus negócios, na tua saúde, meu querido, que a saúde seja sempre plena. Então, para ti, Fernando, vamos que vamos!

Brasil. Paz e alegria nessa lavoura da amizade, Fernando e Amanda. Parabéns aí, Fernando. Tudo é bom mais uma vez. Muita energia boa pra ti, muitas felicidades, Fernando. É, não vamos revelar a idade, né, Fernando? Tá começando a ficar grisalho, né? O cara começa a ficar grisalho, a gente já sabe que é jovem há mais tempo, né? Eu também, Fernando, eu tô jovem há mais tempo. Já faz tempo que eu tô jovem há mais tempo. Mas vamos lá. Coisa boa, tia. Parabéns, Fernando. Obrigado, Amanda, pelo carinho aí. Obrigado pela audiência. Eu compartilho aí com os amigos e as coisas vão acontecendo por aqui na Rádio Bananeira, tia. Coisa boa, tia. É isso aí. Tia, vamos tocar a vida por aqui? Vamos chegar demais pedidinho que a gente tem por aqui. Vamos tocar por aqui. É, o Cláudio pediu, tia. O Cláudio da onde? Ó, oh, abrimos uma pra mim, é cidade nova aqui, tia. Ó. Oh. Lavras do Sul, tia, mas olha aí, tia, ó, Lavras do Sul, lá pertinho de Bagé, Caçapava, aquela região dali, ó, eu não tinha chegado ainda Lavras pra mim aqui, tia, então vamos tocar assim. Ele disse, tia, toca essa, dos Serranos com Regis Marques, Iguaria Campeira, mas claro, meu nobre, obrigado pela tua companhia, obrigado pela tua audiência aí, tá chegando por aqui, tia, vamos tocar Serranos por aqui, vamos lá.

Salete, buenos dias, não perde a hora aí. 11 horas 45 minutos, 19 de junho, tchê. É, coisa boa. Por aqui, tchê, temperatura agora 16 graus. Tempo nublado, fechado, e eu acho que vem chuva, tchê. É, vamos lá, me conta aí, manda no WhatsApp 48 999 07 3612. Manda dizer como é que tá a temperatura do teu estado. Compartilha comigo aqui o teu dia a dia, tchê. É, mandamos abraço lá pro Fernando Pereira, que tá de aniversário. Obrigado, Fernando, obrigado pela audiência da Amanda aí. Amanda, que cedito mandou mensagem aí pro seu amor aí, 22 anos de casadito, que coisa boa, tchê. É, parabéns, Fernando, mais uma vez aí, tudo é bom pra ti. E tocamos pro nosso amigo lá de Lavras do Sul, que chegou por aqui, Iguaria Campeira. É, coisa boa, tá chegando o grupo Campeirismo, eu quero também, tocou por aqui. Maneira Grossa, é, ficamos por aqui também, tchê. Tá chegando música que também vai lá, a fronteira tá em peso por aqui, tchê. É, coisa boa, tchê. Então vamos tocar pra esse gaúcho aqui, vamos só acertar aqui, ok. Samuel pediu, diz que tá lá ouvindo a Rádio Bailanteiro, tchê. Diz ele, estamos aqui no comércio de ração. Oh, coisa boa, tchê. É, isso aí, o agro não para. Baita abraço, Samuel, obrigado pela tua audiência aí. Um abraço pra Lara, que é tua esposa, né? Estão sempre presentes por aqui também. É, são tanto livramento. Tchê, fronteira tá em peso, hein? Eu quero ir pra outros pagos, outros rincões. Já recebi um abraço pelo WhatsApp aqui de 3 de maio, também tá presente aqui na Rádio Bailanteiro, coisa boa. Ele pediu, vem pro assado, Neco Soares, mas vamos tocar, tia, com certeza. Eu já volto aqui porque tem mais pedido, tem mais abraço para mandar online, tia. O abraço vai lá pro Fernando Vieira. Ô, Fernando, beleza? Baita abraço, tia. Fernando Santa Maria, se não me engano, né? Santa Maria, ele é a Sueli. Ô, coisa boa, tia. O Pedro Antunes também, estamos aqui, Everton. Oh, coisa boa, obrigado, tchê. Obrigado, Pedrão, valeu pela audiência aí. Vamos lá, vamos tocar por aqui pro nosso amigo aqui, pro Samuel e a Lara, lá em Santana do Livramento.

para Santana do Livramento, Samuel e Lara curtiram por aqui. Neco Soares, bem passado, oh, coisa boa, tia. É, também pro Pedro Antunes que pediu, Paulo Rick, Vilela Gomes, Erlon Périques. É, esse galo velho cheio de pena, tia. Briga de quem tem pena, é uma briga velha boa, né? Mas, tia, vamos atender um pedido que chega aqui através do nosso WhatsApp, tia. O WhatsApp tá chegando pedido aqui, nós vamos atender. E nós vamos lá. Tio Carlitos Marque, lá em Morón, Argentina. Ele manda um abraço desde a Argentina. Amigo, gostaria de ouvir Diário de um Feriço e dedicá-lo para a família Lucena com todo o meu coração. Obrigado e abraço, Everton. Ô, tio Carlitos. Vamos mandar pro senhor aqui, com certeza vamos tocar Diário de um Fronteiriço. Eu vou ali tocar e eu daqui um pouco mais eu já retorno, porque tem pedido do WhatsApp, tem gente na estrada, na audiência com a gente, tem gente mandando beijo por aqui. Vamos ali, a gente já volta rapidito, não vamos perder essa indiada aqui chegando, fazendo seu pedido. Que coisa boa, vamos lá, vamos tocar música gaúcha por aqui. Já eu volto para mandar recado e beijo para todo mundo. E tem mais aniversariante chegando por aqui. Coisa boa. Vai mandando aí, manda o teu aniversário aí nos próximos dias. Vamos agendar aqui. E conforme vai chegando a programação, a gente vai mandando um abraço e beijo aqui para os aniversariantes do dia. Tá vendo?

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2: Ótimo, rompemos a casa no início da tarde, este dia 19 de junho. Não perde a hora,

meio-dia e 5 minutos, ou mais conhecido como 12 horas e 5 minutos, desse início de tarde da sexta-feira, de sexta-feira nublada, com previsão de chuva para todo o estado do Rio Grande do Sul, Santa Catarina e Paraná. Vai dar uma melhorada no tempo, vai afirmar, né? E a gente na semana que vem aí vai ter massa de ar polar chegando, tchê. É, o inverno vai dar suas caras. Agora sim, tchê, agora vem inverno. É, vem chuva grosso por aí, tchê. É, as previsões aí apontam que a temperatura vai oscilar muito abaixo do que é o esperado aí. Vamos lá, tchê, vamos enfrentar, né? Faz parte, tchê. Então tivemos aqui Grupo Quero Quero, Diário do Fronteiriço, para o tio Carlitos Marques, lá em Morón, Argentina, que tá na audiência e pediu a sua música e ouviu com a gente aqui. É, também, tchê, eu disse que a fronteira chegou em peso por aqui, cara. É, a fronteira chegou. É isso aí, tio. Vou mandar um abraço pro Mariano. Eu achava que era Mariano, é Mariano. Me desculpa, cara. Desculpa. Sabe que às vezes, né, gasta os olhos aqui, chegou errado aqui no WhatsApp, né? Mas vamos lá. Mariano Silva, tio, baita abraço. Ele pediu pra ouvir Campana, tio. Diz que tá se preparando pro próximo rodeio. Diz que a laçada já tá armada. Ô, oh, coisa boa, tio. O homem é do laço, mas que coisa boa. Então tá bueno, tio. Tchê, mas vamos fazer o seguinte, vamos mandar um abraço para esses ouvintes que estão nos escutando aqui pela Rádio Bailanteiro, tchê. Meu abraço, meu carinho e muito obrigado pela audiência. Agora vai lá a família, é, essa família que está na estrada. Doutora Xana, é, doutora Xana, tio Orley e a Camila Machado Moraes. Estão na estrada, tchê, estão se direcionando a Curvo, lá em Santa Catarina, vão visitar a Iliane. Iliane, prepara as coisas que eles estão chegando, hein? Será que chegam para a hora do almoço ou vão chegar para o cafezinho da tarde? É esse pessoal aí, tia Xana. Doutora Xana, muito obrigado pela audiência, chegou aqui e ela pediu para ouvir uma milonga, tchê. E quando pede milonga, mas olha, tchê, a gente corre para atender o pedido, né? Milonga do Amor Presente, chega com Camila Gaiteira. E lá para Bagé, deixaram uma mensagem assim, manda uma música para aquecer o pé, vamos mandar, daqui um pouco a gente já manda. Beijo para vocês aí, André, Dona Beth, seu Danilo, lá pro Bagé. Oh, coisa boa. Então, tchê, vamos mandar por aqui. Meu, muito obrigado, Dona Tana, Dona Xana, Doutora Xana, o Orley, Camila. Boa viagem para vocês. Cuide-se na estrada. Não se esqueçam. Prudência no trânsito é tudo de bons. Paz na estrada e amor no coração. E vamos lá. Camila Gaiteira chega por aqui na Rádio Bailanteiro.

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Forte abraço, sucesso a Riquelme Regina.

Buenas, tê. Milonga do amor presente, Camila Gaiteira, tocou para essa família que tá na estrada. Beijo para vocês, muito obrigado pela audiência mais uma vez. E tia Eliane, boa tarde para a senhora. E espera essa família de braços abertos, já já tá chegando aí em Turvo, Santa Catarina. Tê. É, coisa boa. Chegou por aqui essa voz inconfundível, Joca Martins, céu, sol, sul, terra e cor. É essa voz inconfundível. E foi lá para Mariana, em Santa Cruz. Ô, Mariana, obrigado pelo teu pedido. Eu aproveito para dedicar essa música lá para Bagé também, que tem gente batendo o pezinho para esquentar. Mãe, beijo para ti, vamos que vamos, tamo por aqui, tocando-lhe ficha. Hoje meio esgualepado, a estrada foi até tarde, mas tamo bem, tamo na luta, é isso que interessa, vamos que vamos. Aqui, tia, vamos tocar esse pedidito aqui pra quem aqui que chega? Mauro Aloysio, toca pra nós aí, Everton. Pra Manuela, que tá aqui na escuta aí, em 3 de maio, esse casal que é de São Gabriel. Ô, coisa boa! Família Guedes, vamos tocar e já já eu chego pra tocar mais pedidito por aqui. Vamos ali, família Guedes e Catarine Vergues, que eu já retorno porque tem mais pedido e tem mais data de aniversário chegando por aqui, tia. Obrigado pela confiança. Vamos adelante, tia!

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1: A Martina veio e deu o recado. Prudência no trânsito. Tira teu pé no acelerador, porque sempre tem alguém te esperando, seja na ida ou seja na volta. Então, prudência, cuidado, respeito ao trânsito, tchê. Principalmente respeito ao teu familiar, respeito à tua vida, tchê. Cuidate, como diz os paisanos, cuidate, tchê. Cuida-te, tchê. O trânsito é feito pra gente se cuidar. E não adianta se estressar. Quando se estressa, respira um pouco mais forte, come uma balinha, toma um gole d'água e adelante, tchê. É isso aí, tchê. Chegamos aqui com Catarina Verges e família Guedes, lá pra 3 de maio, tchê. Chegamos por aqui, o pessoal pediu e ouviu. Grupo Matiz e Grupo Carqueja foi pro nosso amigo Aloysio, tchê, que pediu pra tocar. E agora nós vamos atender a tia Rose, lá do Empório Gaúcho, tchê. Ela diz assim: toca uma aí, Everton. Vamos tocar sim, com certeza. João Luiz Correia, Grupo Campeirismo, pra ti que é gaúcho. Já na sequência eu trago mais um pedidinho do nosso ouvinte aqui. E eu também trago o aniversariante mais do dia que tá chegando por aqui. Vamos tocar ali o pedido pra tia Rose e já voltamos aqui.

0: João Luiz Correia. É, tocamos aqui pra tia Rose, a ti que és gaúcho. Eu escutei ao fundo aí Rafael Rigueira, tia. A voz do Rafael é inconfundível, tia. Coisa boa. Baita abraço, Rafael. Depois eu vou mandar um abraço pra ele especial aqui. Rafael Rigueira, que tá lá no grupo Rodeio, tia. Esse guitarrista de mão cheia aí, tia. Coisa boa. Uma ótima passagem, uma passagem muito linda pelo grupo Camperismo, né? É, baita abraço, tia. Esse que é natural lá também, nas terras da fronteira de Bagé, Rafael Rigueira. Coisa boa, tchê. Mas deixa eu chegar aqui, tchê. Que loucura, o tempo passa voando aqui, tchê. 12 horas e 31 minutos. 19 de junho, sexta-feira, tchê. Dia da seleção brasileira. Me conta, já preparou alguma coisa pro teu assado? Vai fazer um petisco com a família? Como é que tá aí? O pessoal que tá na estrada viajando, obrigado, mas assim, imensamente agradecido. E é agradecido, gratidão a vocês que estão nos acompanhando pela Rádio Palanteiro. Recebo um chasca aqui do Oliveira, que tá na estrada. Marabá! Oh, coisa boa, tamo longe, tchê. Do outro lado do país, 29 graus, mas coisa boa, tchê. Abraço, tchê. Obrigado por levar a Rádio Bailanteiro na companhia. E pega o recado da Martina aí, hein? Pé consciente na estrada, vamos aí com tranquilidade na estrada, tchê. É isso aí, tchê. Mas agora é o seguinte, escuta essa mensagenzinha aqui e tem mais gente de aniversário, tchê.
1: Aqui!

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1: Parabéns vai para o Lucas de Oliveira, completando 25 anos, que não vamos dar peso, né? Apenas 25 aninhos, que coisa boa. Mas um baita jovem, tchê. Meu abraço pra ti. Em Porto Alegre, tchê. Chegou a Lúcia aqui mandando um beijo. Manda, Everton, um beijo aqui pro Lucas, que tá de aniversário, amor da minha vida. Coisa boa, Lúcia. A Lúcia que é mãe do nosso jovem, hein, Lucas de Oliveira. Lúcia que tá na escuta da Rádio Bailanteiro, tchê. Coisa boa. A Lúcia que faz parte do CTG, CPET Araju. Coisa boa, Lúcia. Isso aí. Cultuando a tradição, Lúcia. Muito obrigado pela tua companhia. Lucas, meus parabéns, felicidades pra ti. Que tu tenha uma saúde plena, vida abençoada e cheia de coisas boas, tchê. Coisa boa. Meus parabéns, tchê. Vamos chegar por aqui, tchê. Tem abraço, que eu tô atrasado de mandar abraço por aqui, tchê. Vamos mudar essa trilha aqui e vamos mandar abraço pra essa galera que tá por aqui, tchê. Tia Solange, tio Arthur, meu abraço. Nathalie Ricardo, um abraço. Ela diz, buenas e santas, amigo. Uma ótima sexta-feira abençoada a todos. Beijo, Nathalie. Beijo pra vocês aí. Um ótimo dia. Muito obrigado pela audiência e companhia. José Isaías Machado. O Balaca, buenas Balaca, bom dia, tchê, um bom início de tarde, né? Já estamos num bom início de tarde, né? Coisa boa. O tio João Correia, que tá lá por Lages, buena tarde, meu amigo, buenas tarde. Aluir Ferreira, buenas tarde, tchê. Ananda Lima, o Jailson, tchê, sincronizados por aqui, diz o Jailson, buenas, tchê, bom dia. O Marcos de Criciúma, Marcos Nunes, baita abraço, tchê, tá todo mundo ligadito aqui. A Rádio Bailanteiro, também Jackson de Matias, que está sempre ligadinho, nosso ouvinte fiel junto com a gente. Um baita abraço, Jackson. Essa galera que chega por aqui no WhatsApp e vai mandando seu recado. O tio Reni chegou também dizendo agora, estamos na escuta. Baita abraço, tio Reni. Tio Reni tá sempre na escuta com a gente aqui, né? Compartilhando a Rádio Bailanteiro, tio. O Aluir Marcel Correia também estava na escuta. O Cláudio Pereira e Antônia lá pela Cruz Alta, tio. Coisa boa, tio. A Raíssa Vitória, Michel Andrade, Dr. Clenilton lá no Paranazão, baita abraço, tio. Olha aí, coisa boa, tio. Tanta gente boa. Wanda Lima mandou um abraço aqui também. Boa, abraço, tudo bem. E agora o seguinte, tio. O tio Jailson diz, estamos sintonizados por aqui, dia abençoado para todo mundo. Baita abraço, tio Jailson. Coisa boa. Leide Lemos também ligadita aqui na Rádio Bailanteiro, Tamara Souza, coisa boa, crescendo a galera por aqui, tia. Vamos, Tati Rodrigues ligadito também, Dona Suzana Tamburo ligadito por aqui, Simone Cates a gente já tinha falado, tio Auri Pereira, tio Auri, buenas, Juliane Barbieri, Saldanha Marinho, olha quanta gente boa por aqui, tia. Então um baita abraço para todo mundo, um excelente final de semana por aqui na Rádio Bailanteiro, tocando música gaúcha, tia. Eu vou tocar em seguidita aqui um pedidito que chegou aqui. Deixa eu arrumar as coisas aqui, ó. Tá chegando mais pedido. Vamos contemplar. Bom dia, parceiro. Forte abraço. Boas energias pra vocês. Tudo é bom. Muito obrigado, parceiro. Vai pro tio Cláudio Pereira. Coisa boa. Então tá bom. Vamos tocar esse pedidito aqui que tá atrasadito. Chegou. Deixa eu só achar o nosso amigo aqui. Cadê ele? Deixa eu achar aqui, buenas, tá por aqui, tá aqui, Rafael Pereira pediu e vai ouvir aqui na Rádio Bailanteiro, tio. O homem pediu, te amo imundícia, ele escutou provavelmente no programa de ontem, bah, vamos tocar, é pedido, né, te amo imundícia, tu não vai oferecer pra ninguém aí, tio. Me manda dizer quem é que tá oferecendo aí. Coisa boa. Vamos ali, eu já venho tocar mais pedido por aqui.

É, Homero Fagundes, que tal? Eu te amo, imundícia. Oh, coisa boa, tchê. Vamos chegar aqui. Ai, perdão, vou ter que cortar o microfone que chegou um espirro aqui. Mas o espirro, quando vem, parece que não pede licença, né, tchê? É, vamos lá, faz parte. Então, tchê, chegou o tio Aluir Maciel Correia e pediu para nós buenas gauchada. Toca para nós, baile de rancho na voz do imortal Telmo Lima de Freitas. Graças, tio Aluir, pelo pedido, mas com certeza vamos tocar para ti, que tá na audiência da Rádio Bailanteiro. Telmo de Lima Freitas, baile de rancho. Vamos por aqui, mais música gaúcha, tchê.

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E iniciamos por aqui o nosso bloquinho musical com Telmo de Lima Freitas, o pedido do nosso ouvinte que pediu por aqui e tocou a música. Tchê, baita abraço, meu amigo. Obrigado pela tua companhia. Obrigado pela tua audiência. E seguimos por aqui na Rádio Bailanteiro, finalizando por agora, tchê, o programa Até a Proxega. Eu tava procurando aqui, era o tio Aluir Marcel Correia que pediu o Telmo de Lima Freitas para encerrar a programação aqui da Rádio Bailanteiro com o programa Até a Proxega nesta sexta-feira, tchê, 13 horas e 2 minutos. Eu vou tomar puxão de orelha do Jorginho aí, do tio André Luciana, tia. Eu não posso passar o horário, né, tia? É, temos compromissos, né? É, a programação da Rádio Bailanteiro segue, tia. Mas então, tia, sexta-feira sua linda, vamos encerrando o programa Até a Proxega por aqui. Mas encerramos e fechamos a porteira da programação ao vivo hoje. Mas não te esquece, mais próximo do que nunca, na segunda-feira eu abro as porteiras aqui na Rádio Bailanteiro da programação ao vivo, tchê. É, segunda-feira, 11 horas da manhã, vou estar aqui cheio de energia para tocar muita música gaúcha e preparando o teu pedidinho aí musical para atender o teu artista favorito, te aproximar do teu artista aí com música boa e gaúcha. Bueno, muita maneira, vamos de choque, coisa boa. Tchê, manda aí os aniversariantes da segunda-feira, manda os aniversariantes da semana. Vai ser um prazer atender todo mundo aí, mandar um abraço pra essa gauchada que tá de aniversário aí e vai estar felicitando aí. 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E pra ti que tá na estrada aí, sim, como a família lá do da doutora Xana, do tio, todo mundo tá na estrada aí, tchê. Meu abraço, obrigado pela companhia de todo mundo que cuida na estrada. Me atrapalhei para falar que chegou outra mensagem, achei que era pedido, mas não era. Era só para atrapalhar o negócio aqui. Mas vamos lá, tocamos por aqui Tchê Guri, Amor de Baile, Vaneira do Sul, Morenaça, Tchê Barbaridade, Moça Sandangueira. Encerramos aqui este programa de Aproxega, tá bueno, tchê? Muito obrigado pela tua companhia, obrigado para todo mundo que fez seu pedido aqui, que chegou junto no programa Até Aproxega. Segunda-feira, às 11 horas da manhã, tô por aqui para um intervalo do almoço, passar um período com o almoço contigo, tá bueno, tchê? Aproveita teu final de semana aí. Te abriga semana que vem onda de frio, hein? Te apluma, gaúcho! Adelante, tchê, muito obrigado pela companhia. Que Deus Todo-Poderoso possa nos abençoar, que a gente tenha um ótimo final de semana, um baita de um dia, tchê. Uma ótima sexta-feira, bom jogo pra todo mundo. Se cuidem aí, cuidem da sua família e vamos que vamos. Adelante, tchê! 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

Vou cantar pra vocês então uma música que alguns anos atrás eu cantei no Festival de Dom Pedrito. Eu considero um presente de Carlos Madruga e Alex Silveira, Uma Estampa Domingueira.

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0: encantado, Ayrton.
1: Fala, Ivonir.
0: Com esse Brasil. O que tem de mulher bonita nesse Brasil todo? Olha aqui. O exemplo daqui hoje.
1: Meu Deus do céu.
0: A mulherada tá tomando conta. Tanto é que nós, Mulheres do Senhor, resolvemos fazer mais uma vez a homenagem para vocês, mulheres. Uma música de tanta homenagem, chega a ser religiosa a música.
2: Religiosa?
0: Claro, uma música religiosa para as mulheres.
2: Ah,
0: é? E o título é Amém.
2: Ó. Amém!
0: Amém! Amém, ó. Que é? Associação das Mulheres Encalhada Mesmo. Amém, amém, amém. As mulheres encalhadas não estão pegando ninguém. Amém, amém. Não, tu sabe que... Não é, é que tem muita mulher, né? Aí alguma tem que sobrar. As que estão sobrando, se quiser, a gente leva pro Rio Grande. Pode ser? Enquanto isso, vou deixar a mulherada.

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